8:27:53, com 98% das urnas apuradas, as candidaturas Dilma Rousseff e Michel Temer tinham 51,45% dos votos. Neste momento, com 98% das urnas apuradas, às 20:27:53, se chegou ao resultado matematicamente irreversível e, então, este Tribunal Superior Eleitoral, do ponto de vista da totalização, registra que foi reeleita Dilma Rousseff e Michel Temer. Eleitores registrados, 142.822.046. Eleitores votando em trânsito, 79.452. Urnas de votação, 400.